sendeiros verdes, o cantar dos paxaros, o son do mar, un ceo azul, o cheiro do monte, un solpor, un novo amencer. A natureza que nos rodea forma parte do que somos e de quen somos. Por iso é hora de unirnos para coidar a nosa contorna e contribuir a crear un mundo mellor, para que os nenos e nenas do futuro